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Isto agora cada um sabe de si. O importante é que se divirta. Vamos a isso.

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0: música é esta? 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

Kiss, na M80 Portugal. São 2 horas de música portuguesa sem parar. E mesmo o dia vem devagar para o animar. Não, não sou o Paulo Gonzo, mas escolhi as melhores músicas portuguesas só para si. Aposto que conhece a que vem já a seguir.

a entrar no carro para ir passear com a família. Nós vamos consigo, até às 9 da manhã, só com música portuguesa. Eu sou o Nelson Miguel e este é o M80 Portugal. Bom fim de semana.

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De manhã

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13: 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Então eu faço-lhe companhia. 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

A música pronta, metida nos auscultadores, adeus aos meus amores que me vou para outro mundo. Ouvir o M80 Portugal. Eu sou o Nelson Miguel e faço-lhe companhia até às 9 da manhã.

Amanhã está livre e eu estou livre. E há música portuguesa para passar aqui no M80 Portugal. 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

0: preparar o pequeno almoço que nós tratamos da música. 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
1: E chegou ao fim o M80 Portugal. O programa de duas horas com os maiores êxitos nacionais que tocam aos sábados e aos domingos, entre as 7 e as 9 da manhã, na M80. Eu sou o Nelson Miguel e uma coisa garanto, já a seguir vai continuar a ouvir a música da sua vida. Bom fim de semana.

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12: Bom dia, boa manhã de domingo. Está com a M80, bem-vindo, vá acordando calmamente. O café fica pela sua conta, nós trazemos-lhe de longe a música da sua vida. Sou a Sofia Moraes, bem-vindo. Mr. Big, já a seguir.

0: Ai, ai, ai, Vanessa da Mata na M80. Bom dia, estamos num fim de semana One Hit Wonders. Aquelas bandas e artistas que tiveram apenas um único sucesso e que ficou, que os marcou para sempre, que nós continuamos a gostar muito de os ouvir. E vêm por aí seis seguidas na M80. Pode contar com os Cardigans, Zoom, Los Lobos, Manuela Moura Guedes e muito mais. Boa manhã de domingo com a M80.
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0: Kung Fu Fighting a terminar 6 músicas seguidas na M80. Tenha uma ótima manhã de domingo. Eu sei que ainda falta, mas vou já falar-lhe na próxima sexta-feira, porque é na próxima sexta-feira que vamos ter mais uma edição do Show Me The Money. 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Deixe-se ficar para ouvir já a seguir Lady Atterbalum, até porque estamos num fim de semana One Hit Wonders, é para aproveitar.
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5: Mais uma vez, bom dia e bom domingo com a M80. Dia com algumas nuvens durante a parte da manhã, mas vamos ter calor. Máximas de 36 graus para Lisboa, 34 para o Porto, 28 para Faro. Fim de semana, One Hit Wonders. Bandas que tiveram um único grande sucesso para ouvir na M80. Todo o fim de semana, já a seguir, Bobby McFerrin.

Império dos Sentados na M80. Tenha uma ótima manhã de domingo. Fim de semana, One Hit Wonders, bandas com um único sucesso, e vamos ouvir 6 segundos.

instantes. Na M80 pode contar daqui a pouco com Os Golpes e Rui Pregal da Cunha, também Berlin, Felipe Gonçalves, Proclaimers e muito mais. Deixe-se ficar. 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

0: Proclaimers, a terminar 6 músicas seguidas na M80. Tenha a continuação de um ótimo fim de semana. Fim de semana que na M80, depois das 11, segue com a Sandra Ferreira. Fim de semana One Hit Wonders, aproveite. Eu sou a Sofia Moraes, desejo-lhe um ótimo domingo. Trago-lhe ainda Joker, Man Without Hats, Desireless, Los Del Rio e também Zucchero com Paul Young.
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3: Bom dia, muito calor, assim será nos próximos dias. As máximas vão estar perto dos 40 graus, é o que nos explica a meteorologista Ângela Lourenço.
4: Estamos a falar de valores que se podem aproximar de 40, 41 graus nas regiões do interior. Este episódio, possivelmente, os valores mais elevados serão no interior norte e centro e não tanto no interior sul, mas a região do Alentejo, que perto da fronteira com Espanha, vai ter valores próximos de 38 graus, portanto, ainda assim, elevados.
3: Há ainda a possibilidade de trovoada no interior centro e sul. As temperaturas quentes mantêm-se até terça-feira, caem de forma acentuada na quarta. E neste dia em que todo o território do continente está com aviso amarelo devido ao calor e ao risco de trovoada, o oficial de operações da Proteção Civil, Paulo Santos, deixa recomendações principalmente a quem vive em zonas rurais.
5: Tenham muito cuidado na utilização de maquinaria quem vive nas áreas rurais. Todas as atividades que possam iniciar um novo incêndio, portanto, devem se abster de desenvolver essas atividades. O trabalho com máquinas agrícolas, apesar de estarmos no domingo, portanto, são tudo fatores que podem influenciar um novo incêndio e daí esse é o apelo que eu gostaria de deixar a todos.
3: Os avisos da Proteção Civil e a esta hora os incêndios que mais preocupam localizam-se nos concelhos de Boticas e Chaves. De acordo com a Proteção Civil, em Chaves, duas frentes ativas em locais de difícil acesso, já em Boticas, também duas frentes ativas com o acesso a ser complicado. Dois jogos, duas vitórias, liderança isolada do campeonato. O Porto foi a Vila do Conde derrotar o Rio Ave por 2-0, golos de Neuan Pérez e Borja Sainz. Os azuis e brancos somam 6 pontos. Nos outros jogos de ontem, sábado, Alverca e Estrela da Amadora empataram a 2 no Ribatejo. Já o Santa Clara foi a casa do Académico de Viseu vencer por 1-0. O jogo deste domingo entre Braga e Gil Vicente, a contar também para a segunda jornada do campeonato, foi adiado. A partida iria acontecer na Pedreira, mas o plantel do Braga sofre com vários casos de gastroenterite. Os arsenalistas tinham apenas disponíveis para este jogo 3 guarda-redes, 7 jogadores de campo. Vários casos de gastroenterite surgiram após a viagem à Bulgária na quinta-feira para a partida frente ao Dinamo de Minsk, a contar para a Liga Conferência. Os jogadores afetados, de acordo com o Braga, viram os sintomas a piorarem bastante nas últimas horas. Sintomas que agravaram e obrigaram ao adiamento da partida, que não tem ainda uma nova data definida.

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1: Boa tarde, a semana começa quente, muito quente. As máximas nos próximos dias vão estar próximas, muitas vezes, em muitos locais, dos 40 graus. A previsão com a meteorologista Ângela Lourenço.
2: Estamos a falar de valores que se podem aproximar de 40, 41 graus nas regiões do interior. Este episódio, possivelmente, os valores mais elevados serão no interior norte e centro e não tanto no interior sul, mas a região do Alentejo, que perto da fronteira com Espanha, vai ter valores próximos de 38 graus, portanto, ainda assim elevados.
1: Ainda há possibilidade de trovoada. Todos os distritos de Portugal continental estão sob aviso amarelo. As temperaturas quentes mantêm-se até terça-feira, caem de forma acentuada na quarta. 12 pessoas morreram, pelo menos 10 ficaram feridas com gravidade na sequência de um acidente de autocarro na Hungria. Acidente que aconteceu durante a última madrugada numa autoestrada. O autocarro tem matrícula polaca. Os primeiros sinais apontam para que o condutor tenha adormecido. Pedro Paulo Pichard é vice-campeão da Europa no triplo salto, medalha de prata conquistada pelo português nos campeonatos da Europa de atletismo. Pichard saltou 17 metros e 76 centímetros, ficou a 39 centímetros do italiano e medalha de ouro Andy Dias. Há objetos que contam histórias e depois há objetos de Elvis Presley, que pelos vistos valem uma pequena fortuna. Está a acontecer nos Estados Unidos um leilão com algumas das peças mais insólitas ligadas ao rei do rock. Ana Bernardino traz os detalhes.
3: Um livro cheio de sublinhados feitos por Elvis Presley pode valer até 16 mil euros. Mas há um objeto ainda mais curioso em leilão. Um lenço com vestígios de suor e maquilhagem que o cantor atirou em plena fúria a um trompetista que falhou uma nota durante um concerto de 1977. O músico guardou-o durante décadas e agora o lenço está à venda. Há quem colecione discos, há quem colecione autógrafos e há quem esteja disposto a pagar milhares de euros por um lenço que levou uma reprimenda do rei do rock.
1: O leilão termina na quinta-feira em Memphis, reúne dezenas de relíquias da vida pessoal e profissional de Elvis Presley. Para os fãs são tesouros, certamente, para os colecionadores são oportunidades únicas e para as carteiras um teste de resistência.

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15: Boa tarde, domingo, hora de almoço, 16 de agosto. Bom, se ainda está em modo de férias, então não mexa muito. É ficar como está. Se está a trabalhar, faz-lhe companhia. Até às 3, há muita música para ouvir. Sou a Sandra Ferreira, começo com Scatman John. Música.

0: As Amarguinhas na M80 e estamos prontos para quase meia hora de música sem conversa pelo meio. E eu começo com Boy George, já a seguir Everything I Want, depois os portugueses Primitive Reason, bons tempos no Seven Fingered Friend. Há também Fergal Charkey, Corona, com o tema de verão The Rhythm of the Night, e há também Pilar e Living in a Box, com Living in a Box, para fechar esta sessão de 7 músicas seguidas. Não, 6 músicas seguidas, estava a fazer mal as contas. 6 músicas seguidas para preparar o almoço neste domingo, que tal? Sandra Ferreira por aqui, estamos juntos até às 3 da tarde na M80, de longe a rádio que toca a música da sua vida.
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0: Estamos a viver mais um fim de semana especial aqui na rádio. Na nossa playlist só tocam One Hit Wonders. E vem aí mais um. 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Vem aí mais música a seguir. Tocam os Yes, The Only Way Is Up.
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3: Boa tarde. Tiveram alta 4 dos 5 bombeiros de Vinhais, no distrito de Bragança, que ficaram feridos. Isto depois de a viatura em que estavam ter sido apanhada pelas chamas. Está internada ainda uma jovem de 19 anos, que deverá ter alta nas próximas horas, isto depois de ter feito exames num hospital da cidade do Porto. Neste dia em que todo o território do continente vai estar com aviso amarelo devido ao calor e ao risco de trovoada também, o oficial de operações da Proteção Civil, Paulo Santos, deixa recomendações, principalmente a quem vive em zonas rurais.
4: Tenham muito cuidado na utilização de maquinaria, quem vive nas áreas rurais. Todas as atividades que possam iniciar um novo incêndio, portanto, devem se abster de desenvolver essas atividades. O trabalho com máquinas agrícolas, apesar de estarmos no domingo, portanto, são tudo fatores que podem influenciar um novo incêndio. E daí, esse é o apelo que eu gostaria de deixar a todos.
3: Os avisos deixados pela Proteção Civil. Termina este domingo a volta a Portugal em bicicleta. O ciclista francês Alexis Guérin encaminha-se para a conquista da competição, para ficar com a camisola amarela, numa etapa que vai ligar a Maia ao Porto. Catarina Leite.
5: A partida está marcada para depois da 1 da tarde, na Maia, e a chegada à Avenida dos Aliados é esperada por volta das 5h25. Os primeiros quilómetros prometem ser mais tranquilos, mas a exigência aumenta no circuito final entre Porto e Vila Nova de Gaia. Um percurso entre pontes emblemáticas, ruas históricas e sucessivas mudanças de ritmo antes da chegada aos Aliados. É o fim da edição 87 da Volta a Portugal, que fica marcada pela morte do jovem ciclista Finlay Tarling.
3: São mais de 130 quilómetros nesta última etapa da Volta a Portugal em bicicleta. Haverá condicionamentos de trânsito nos centros das cidades do Porto, Vila Nova de Gaia e Maia. O metro do Porto irá reforçar a oferta. Muito ouro foi descoberto na Bélgica durante as obras de renovação de uma antiga cervejaria. Durante a renovação, um jovem de 18 anos, que trabalha na reconstrução do espaço, encontrou várias peças de ouro avaliadas no total em 9 milhões de euros. O tesouro inclui moedas, pepitas, lingotes, mas não se sabe quem é de verdade o dono ou a dona de tantas peças de ouro. O jovem de 18 anos está a viver a primeira experiência de trabalho no primeiro emprego de verão e foi durante trabalhos de canalização que encontrou todo o ouro. Ao que tudo indica, pelos primeiros sinais, o ouro foi escondido numa parede, com as autoridades a terem sido contactadas logo após esta descoberta.

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25: Bom domingo, boa tarde, nós continuamos por aqui. Eu sou a Sandra Ferreira, se está à mesa na praia ou a viajar, ou até simplesmente a aproveitar o sofá, então fico bem desse lado, bem instalado, continuamos a tocar as músicas da sua vida. Bem,

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1: Fim de semana com o One Hit Wonders, ou pelo menos aquelas músicas que ficam muito, muito coladas a uma banda ou um artista e que continuam ainda hoje a tocar muito nas rádios, como é o caso deste Ouvi Dizer, não é? Que continua a ser assim um dos sucessos mais orlhutos dos Ornatos Violeta, que são uma das minhas bandas preferidas, portanto eu posso dizer que eles têm muitos outros sucessos além deste. A seguir, Bill Medley com Jennifer Warnes. No início de quase meia hora de música seguida aqui na rádio, 6 canções sem pausas pelo meio. Dá para ouvir também Swing Out Sister, um tema que eu adoro que se chama Breakout. Há Mark Morrison, há também a Maria Clementina.

Everybody Have Fun Tonight. 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Isso está no Algarve este domingo. Há aqui uma proposta diferente que eu quero partilhar consigo. É o Paragem, é um festival que acontece hoje, dia 16, e volta depois no dia 20 com um programa chamado precisamente de Férias no Algarve. E a ideia é levar a arte contemporânea para fora dos espaços habituais e pô-la assim em lugares onde estamos de férias. Portanto, se está na Praia do Carvoeiro, no Algar Seco, passadiço junto à costa e outros pontos da zona, pode andar a passear tranquilamente junto ao mar e tropeçar assim numa intervenção artística. Eu gosto mesmo muito desta ideia. No verão não temos necessariamente que escolher entre praia e cultura, as coisas podem simplesmente coexistir. Vamos lá voltar à música com Weather Girls e It's Raining Men. Vem já a seguir, depois Pedro Quima com A Esfera. Será que ainda se lembra dessa música? E vem também

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0: sabe que música é esta? Ah, está mesmo debaixo da língua, não está? Disse Guns N' Roses. Oh, que pena. Estou a brincar. Está certo. 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
3: Boa tarde. Os combustíveis voltam a pesar mais na carteira a partir de amanhã. Nova subida à vista. O preço do gasóleo irá subir 8 cêntimos por litro. No caso da gasolina, a subida é de 7 cêntimos e meio por litro. Já tiveram alta 4 dos 5 bombeiros que ficaram feridos ontem no incêndio em Vinhais, no distrito de Bragança. A viatura em que seguiam ardeu. 2 operacionais sofreram queimaduras graves. Foram levados para um hospital do Porto. Os outros 3, considerados ligeiros, foram para o hospital de Bragança. Quanto ao incêndio, foi dominado na manhã deste domingo, mas o comandante da Proteção Civil, Noel Afonso, diz que os operacionais estão no terreno e atentos para que se possam prevenir possíveis reativações.
4: Sim, o incêndio a esta hora está dominado, todo o dispositivo mantém-se no terreno, em trabalhos de rescaldo, de consolidação, de vigilância.
3: Mais de 200 operacionais e 4 meios aéreos permanecem no rescaldo deste incêndio em Vinhais, que foi dominado na manhã deste domingo. A saída de Dedites do Benfica está iminente. O lateral não foi convocado para o jogo dos encarnados frente ao Casa Pia e a ida para os ingleses do Newcastle deverá ser oficializada em breve. Aos jornalistas, esta tarde, Marco Silva lamentou perder o jogador.
5: Que era um jogador que não eu treinador, mas nós Benfica não queríamos perder. A questão da proposta depois e a questão financeira, a estrutura do Benfica sabe melhor o que fazer nesse aspecto do que eu, não é esse o meu papel, mas naturalmente, e não querendo já estar aqui a dizer que sou eu, não, nós Benfica era um jogador até pela boa época que fez o ano passado, por ser um jogador ainda com alguma juventude também. Naturalmente era um jogador que nós que não queríamos perder, mas faz parte, o mercado está aberto, como nós queremos contratar jogadores, em muitos momentos também perdemos jogadores que nós não queríamos, mas faz parte, respondendo diretamente à questão, não estará presente. Neste momento temos duas opções para o corredor direito, como falou, temos o Alex e o Banjaki.
3: Fora dos convocados, nos encarnados está também Orsnes, mas por motivos físicos. O Benfica joga com o Casa Pia em Rio Maior amanhã, segunda-feira, às 8h15 da noite. Tempo quente nos próximos dias, as máximas vão estar perto dos 40 graus em muitas zonas do país, é o que nos explica a meteorologista Ângela Lourenço.
6: Estamos a falar de valores que se podem aproximar de 40, 41 graus nas regiões do interior. Este episódio, possivelmente, os valores mais elevados serão no interior norte e centro e não tanto no interior sul, mas a região do Alentejo, que perto da fronteira com Espanha, vai ter valores próximos de 38 graus, portanto, ainda assim elevados.
3: Além do calor, a trovoada também se deverá sentir. As temperaturas voltam a baixar na quarta-feira.
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21: Passa das duas, ainda temos mais uma hora, quase uma hora juntos neste domingo, aqui na M80, a rádio que toca de longe a música da sua vida. E domingo à tarde pede exatamente isto, não é? Que é poucas complicações, boa companhia, a boa banda sonora e, portanto, está tudo certo, continuo desse lado

0: Dona Maria, quase perfeito. Estamos num fim de semana de One Hit Wonders aqui na M80. 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Daqui a pouco, Cleft com Por Uma Noite. Há também Natalie Imbruglia. E começamos com 99 Red Balloons de Nena, que toca já daqui a pouco. Continua a passar uma boa tarde e se está ao volante, muita atenção.
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É um fim de semana de muito movimento nas estradas, portanto, se está a conduzir, todo cuidado é pouco, respeito os limites de velocidade, a distância do carro da frente. Enfim, às vezes é mesmo uma questão de cumprir as regras, manter-se atento e chegar são e salvo ao seu destino. E claro, ao som da M80, por aqui continuam a rolar One Hit Wonders e vem aí mais um, daqui a pouco, Patrick Hernandez, Born to be Alive. Há também Diva e Glenn Medeiros. E ainda Manu Chao, com o Amigo Stasso, mais uma daquelas canções que ficou muito presa a Manu Chao, apesar de ele ter muitos outros sucessos. Eu sou Sandra Ferreira, desejo a continuação de um bom domingo e cá estarei amanhã.

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3: Boa tarde. Quase 3 mil hectares de terreno arderam no incêndio que afeta um parque natural na Bélgica. Já obrigou, aliás, à retirada de várias populações de casa. O fogo começou na sexta-feira e obrigou a Bélgica a ativar um mecanismo europeu de proteção civil. Por cá, a orografia do terreno está a complicar o combate às chamas em boticas no distrito de Vila Real. Há dois fogos ativos neste momento no município transmontano. Afetam as freguesias de Ardãos e Nogueira, estão a ser combatidos por mais de uma centena de operacionais. Alberto Fernandes, oficial de operações da Proteção Civil, diz que é curta a distância entre estes dois incêndios.
4: Estes centros de operações são relativamente perto um do outro, distam sensivelmente 5, 6 quilómetros um do outro, e neste momento a principal dificuldade são mesmo a orografia do terreno, que dificulta a colocação dos bens. Qualquer um dos dois incêndios tem duas frentes ativas.
3: Incêndios ainda ativos em boticas, mas não há indicação de casas em risco ou de vítimas. Quanto ao incêndio em Chaves, foi dominado esta tarde, mantém-se em fase de rescaldo. Está iminente a saída de Dedits do Benfica. O lateral vai assinar pelos ingleses do Newcastle e já não fará parte dos convocados dos encarnados para o jogo de amanhã, frente ao Casa Pia. O treinador Marco Silva lamentou este domingo a saída dos jogadores.
5: Era um jogador que não é o treinador, mas nós Benfica não queríamos perder. A questão da proposta depois e a questão financeira, a estrutura do Benfica sabe melhor o que fazer nesse aspecto do que eu, não é esse o meu papel, mas naturalmente, e não querendo já estar aqui a dizer que sou eu, não, nós Benfica era um jogador até pela boa época que fez o ano passado, por ser um jogador ainda com alguma juventude também. Naturalmente era um jogador que nós que não queríamos perder, mas faz parte, o mercado está aberto, como nós queremos contratar jogadores, em muitos momentos também perdemos jogadores que nós não queríamos, mas faz parte, respondendo diretamente à questão, não estará presente. Neste momento temos duas opções para o corredor direito, como falou, temos o Alex e o Banjaki.
3: O Benfica joga amanhã em Rio Maior frente ao Casa Pia. Fora dos convocados está também o médio Orsnes, mas devido a motivos físicos. A segunda jornada do campeonato, que fica marcada pelo adiamento do jogo entre Braga e Gil Vicente. A partida deveria acontecer hoje, mas vários casos de gastroenterite no plantel do Braga obrigaram ao adiamento da partida. A equipa arsenalista tinha apenas 10 jogadores disponíveis para esta partida, sendo 3 deles guarda-redes. Este domingo acontece o Nacional Estoril, começa dentro de meia hora, sensivelmente. Às 6 da tarde jogam o Aroca e o Moreirense, e às 8:30 da noite, a fechar este domingo, o Famalicão recebe o Marítimo.

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1: Boa tarde, bom fim de semana. Está com a M80 no fim de semana One It Wonders. Começa com Mr. o tema chama-se Broken Wings e depois os portugueses Bled e Ftada, lembra-se? Zubi 09.

0: Dubinho Zé Manova. Bom fim de semana com as boas memórias neste fim de semana One Hit Wonders, e daqui a pouco com Always Something There to Remind Me. Isso é o espírito da M80. Os Naked Eyes no início de mais uma sequência, depois Luca, Tô Nem Aí, Words, FR Davi, John Osborne, One of Us, Ainda Canta aos Peixes, 6 votos e Don't Let Me Be Misunderstood, Santa Esmeralda.
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0: E pronto, já está. Está feita esta sequência a fechar com Santa Esmeralda, Don't Let Me Be Misunderstood. No fim de semana, When It Wonders. E a seguir, Technotronic. Lembramos Pump Up The Jam, o tema dos Iris Homem, a Turnaround, Fat and Small, grande espírito de dança dos anos 90, Fairground Attraction com Perfect, Vanessa da Mata, Boys to Men. Relembramos os portugueses Zero e ainda há tempo para ouvir Peter Murphy, Cut You Up.
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1: Boa tarde, os combustíveis voltam a pesar mais na carteira. A partir de amanhã, essa nova subida, o preço do gasóleo irá aumentar 8 cêntimos por litro. No caso da gasolina, a subida é de 7 cêntimos e meio por litro. Já os dias serão quentes até terça-feira, depois disso, descida acentuada das temperaturas. A previsão é da meteorologista Ângela Lourenço.
2: Na quarta-feira, esta descida será bastante acentuada, principalmente nas regiões norte e centro. Estamos aqui, valores de descida até poderão chegar perto de 10 graus relativamente, portanto, ao dia anterior. Portanto, comparando as temperaturas do dia 19 com o do dia 18, possivelmente há aqui locais que poderão ter descidas da ordem de 7, 9, 10 graus até.
1: As temperaturas a descerem a meio da semana. Quase 3 mil hectares arderam no incêndio que afeta um parque natural da Bélgica. Já obrigou, aliás, à retirada de várias populações de casa. O fogo começou na sexta-feira, neste parque natural que fica no leste da Bélgica. Obrigou o país a ativar um mecanismo europeu de proteção civil. O ponto final na carreira de Cristiano Ronaldo poderá acontecer em breve, de acordo com o próprio. Em entrevista à revista Vogue, o avançado português assumiu que esta é provavelmente a última temporada no futebol profissional. Atualmente, no Al Nassr, CR7 ainda procura esse feito, os 1000 golos enquanto sénior, estando a 24 golos do objetivo. Ronaldo quer, num futuro próximo, divertir-se mais, viajar mais e jogar pádel. Palavras do próprio. Nesta entrevista, admite que toda a carreira foi feita com base em muito sacrifício e que pretende deixar um legado espetacular. Cristiano Ronaldo, hoje com 41 anos, foi eleito 5 vezes o melhor jogador do mundo, sendo formado no Sporting, passou pelo Manchester United, pelo Real Madrid, pela Juventus e, como lhe disse, está agora no Al Nassr da Arábia Saudita. Pela seleção portuguesa, venceu um campeonato da Europa e 2 Ligas das Nações. No trânsito, este domingo, em Lisboa, esse acidente na A5 em Monsanto, ao quilómetro 2, a condicionar o trânsito em Monsanto, para a Ponte e para as Amoreiras. Ponte 25 de Abril, no sentido Almada-Lisboa, com filas na A2, desde a Baixa de Almada. Já no Porto, A28, com filas de Sendim para a Viçaí, na A25, filas da Gafanha para a Barra, e em resolução está esse acidente na Nacional 109, a condicionar o trânsito em Estarreja.

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10: Boa tarde, bem-vindo. Está na M80 num fim de semana, One It Wonders. Só música tão boa para relembrar. Gnarls Barkley a seguir com Crazy e O Mundo a Meus Pés. Os três tristes.

sempre difícil de anunciar a banda, mas é só uma questão de fazer uma pausa a seguir ao 3. Tristes Tigres. Munda-me meus pés. Está aí a tentar, não é? Tente lá dizer o nome da banda. 3. Tristes Tigres. Se não fizer a pausa, atrapalha-se sempre. John Cougar, Mellencamp, com Are So Good, Hot Stuff, Kaiser Chiefs, Century, Lunatics e

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0: A altura que saiu era uma das minhas favoritas, pelo este som diferente do baixo e também, claro, o visual de Limal, o vocalista dos Caja Gugu, chama-se Too Shy. Que boa memória na M80. E neste fim de semana, One It Wonders, temos uma rádio assim. Se quiser, pode descobrir esta e as outras rádios digitais da M80 no nosso site m80.pt ou no Rail. Está tudo aqui. Daqui a pouco, Kenny Loggins.
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1: Boa tarde. Um jovem de 25 anos morreu este domingo no Cais do Sodré, em Lisboa, depois de ter sido esfaqueado. Tudo aconteceu depois do meio-dia, no jardim do Cais do Sodré. O suspeito continua em fuga. O incêndio em boticas continua a ver os meios a serem reforçados. São vários os focos de incêndio e o vento não ajuda. É o que nos explica o comandante da Proteção Civil, Artur Mota.
2: Com ventos muito fortes, estamos com securas dos combustíveis muito elevadas, estamos com taxas de umidade muito baixas e, como tal, está tudo reunido para que os incêndios progridam com muita facilidade.
3: Estamos a falar de quantas frentes ativas?
2: 2, 3 em cada um.
3: Disse-me que será mais fácil dominá-lo durante a noite, é essa a perspectiva?
2: Sim, sim. Com alguma umidade, ainda que pouca, mas é mais fácil com a umidade. E também se prevê uma redução na intensidade do vento. Terá que ser aí que nós teremos que definir a estratégia.
1: Declarações à jornalista Catarina Leite. O incêndio de boticas, distrito de Vila Real, a ser aquele que mais preocupa neste momento. Pode estar bem perto do fim a carreira de Cristiano Ronaldo. É o próprio que o admite em entrevista à revista Vogue. O avançado português de 41 anos afirma que esta é provavelmente a última temporada como futebolista. Neste momento faltam 24 golos para esse objetivo de carreira, os 1000 golos em toda a carreira sénior. Ronaldo quer divertir-se mais, viajar mais e tem como desejo jogar mais pádel. No currículo, leva à eleição de melhor jogador do mundo por 5 vezes. E volta a rolar a bola na segunda jornada do campeonato. O Nacional da Madeira recebe o Estoril. A partida já está a meio da segunda parte. O Nacional vence por 1-0, com o Estoril a ter tido já uma expulsão. Ainda este domingo, às 6 da tarde, jogam Arouca e Moreirense, e às 8:30 da noite é a vez de entrarem em campo Famalicão e Marítimo. Já a partida entre Braga e Gil Vicente, que seria à mesma hora, foi adiada em causa vários casos de gastroenterite no plantel do Braga, estando disponíveis apenas 3 guarda-redes e 7 jogadores de campo. As equipas entraram em acordo e este jogo terá uma nova data. Fechamos com o trânsito deste domingo. A norte, várias artérias centrais do Porto, Gaia e Maia, cortadas para o final da volta a Portugal em bicicleta. Vê-se aí com acidente junto ao Dragão, a condicionar o trânsito em Bonjoia para a A3. A28 com filas da Ponte de Lessa para a VCI. A25 com filas da Gafanha para a Barra. Ponte 25 de Abril em Lisboa, sentido Almada-Lisboa. Filas na A2 desde a Baixa de Almada, e no IP3, essa nota para as paragens em Miro, no sentido Viseu-Coimbra.
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1: Boa tarde, bom fim de semana com a M80. Se está de férias, melhor ainda, aproveite muito bem. Se está ao volante do seu carro em viagem, não mexa no seu rádio. A música está perfeita neste fim de semana, One Hit Wonders, a seguir com Johnny 8, Jazz, Shattered Dreams.

0: Estava aqui a lembrar-me que quando ia de férias fazia questão de enviar um postal do sítio onde estava. Devemos passar isso para os nossos filhos e continuar a enviar cartas ou postais neste caso. Fica a ideia no ar. O Estoranja com carta no NEM80 e neste fim de semana o One It Wonders. Daqui a pouco com a Flock of Seagulls, Anna Free, Midjour, Aste Câmara, Mesa, Rui Reininho e também Peter Cetera, NEM80. No ar,
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0: vocalista do Chicago, a Sol Tita Cetera, este Glory of Love, no fim de semana, One Hit Wonders, na M80. Eu sou o Francisco Gil, estamos a ouvir música boa juntos, obrigado por estar desse lado e não mexerem no seu rádio, deixe estar, está quietinho, está perfeito a seguir. Relembramos Crash Test Dummies, tem um nome de música que é sempre bom o locutor dizer, que é É verdade, é mesmo assim. Depois os Alimar.
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12: E olha, olha quem está a passar o fim de semana ao som da M80. Olá, bom domingo e faz muito bem por estar por aí. Até porque estamos aqui com um fim de semana muito especial dedicado aos One Hit Wonders, aquelas bandas, aqueles cantores que tiveram um único sucesso na sua carreira, mas foi tão grande que ainda hoje toda a gente se lembra dele. E já a seguir, Tainted Love, Soft Cell.

Miguel Gameiro, na M80, dá-me um abraço. E temos mais música, não tarda nada, mas para já. Tenho também para lhe contar o que é que aconteceu na sexta-feira passada no Show Me the Money, se não ouviu. Então, o telefone tocou, alguém atendeu, mas não disse as quatro palavras que devia dizer. É verdade, a pessoa disse estou, em vez de dizer Show Me the Money. 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E já a seguir, Yes, Owner of a Lonely Heart.

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0: os Soul Asylum na M80 com a Runaway Train, uma música que foi um enorme sucesso e está até ligada a uma história de sucesso também de crianças desaparecidas que foram reencontradas. É verdade, muito graças também à campanha onde esta música foi usada. Os Soul Asylum na M80, daqui a pouco a Wakefield com Saturday Night e muito mais neste fim de semana One Hit Wonders na M80. Então, bom resto de domingo, bom resto de fim de semana. Eu sou a Wanda Miranda e volto amanhã às 11. Até amanhã.
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15: E há muito mais música para lhe dar na M80. Bem-vindo ao fim de semana One It Wonders. Começamos com o Fischer Zapp, So Long, e depois há também do lado da música portuguesa, Tim e Voar.

Na passada sexta-feira quisemos muito dar os 20 mil euros do jackpot do Show Me the Money e não aconteceu porque há uma condição no regulamento que tem de ser rigorosamente cumprida, que é no dia e à hora do sorteio atender o telefone a dizer Show Me the Money, o que não aconteceu. Portanto, os 20 mil passaram a 40 mil, o próximo sorteio é na próxima sexta, não estará por cá a Vera Fernandes, a host do Show Me the Money, porque está de férias, no seu lugar será a Catarina Silva a fazer esta ligação. Portanto, tenha o telefone desimpedido às 14h da próxima sexta-feira e até lá participe as vezes que quiser. Envie vencer para o 68900 por 1,5€ mais IVA cada mensagem. Vencer para o 68900. O telefone pode tocar na próxima sexta-feira entre as 14h e as 15h e se isso acontecer, não tenha dúvidas, atenda o telefone antes do quinto toque para ser válido segundo o regulamento e a dizer aquilo que queremos muito ouvir, que é Show Me the Money! Qual grito?

0: Os Morse, no fim de semana, One It Wonders, da M80, Pump Pump the Volume, no final de 6 músicas seguidas. E já agora, este fim de semana, é explicável da seguinte forma. Um One It Wonder é aquele artista que teve uma música que toda a gente conhece e depois desapareceu do radar. Um sucesso tão grande que quase lhe valeu pela carreira inteira. Basicamente é isto. Daqui a pouco, os Diplo Something, Breakfast at Tiffany's.
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18: Vamos juntos até às 10, bom fim de semana e estamos em modo One Hit Wonders neste fim de semana. Aquelas bandas ou artistas de um só sucesso. Daqui a pouco, Real to Real.

0: É muito melhor quando há Sinfonia do Amor. Blackout na M80, de longe a música da sua vida. 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Daqui a pouco há Metcon, Dr. Sykes, Black Box e muito mais.
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0: Danny Wilson na M80, de longe a música da sua vida, fim de semana dedicado aos One Hit Wonders. Espero que esteja a gostar. Já sabe que pode ir sabendo também novidades sobre a sua rádio, a M80, nas nossas redes sociais. Estamos no Facebook, TikTok, Instagram. Por exemplo, no Instagram estamos em M80 Rádio. Pode também recordar coisas sobre o eclipse solar. Foi na quarta-feira, mas ainda pode ver mais umas coisinhas. Daqui a pouco há Womack and Womack.
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7: Muito boa noite, espero que esteja a gostar deste fim de semana dedicado aos One Hit Wonders. Tenho aqui um bem bom, vai tocar daqui a pouco. Vai ser já a seguir, Goo Goo Dolls com High Risk. Boa noite.

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Está por lá tudo explicadinho. Faça isso enquanto vamos ouvindo Sabrina, daqui a pouco, e muito, muito mais. Boa noite, boas férias, por causa disso.

Quem é que se identifica? Fim de semana dedicado aos One Hit Wonders e esta correu muito bem, a Meredith Brooks. Está quase a começar mais uma semana, para muitos é mais uma semana de férias, por isso aproveite, divirta-se com De Longe, a música da sua vida. Ela está aqui sempre na M80. Vá ficando também a par do que se passa na M80 através das redes sociais. Estamos no Facebook, TikTok, Instagram e por aí fora. Daqui a pouco vamos ouvir o quê? Vamos ouvir Aneka, Zoom e muito mais. Boa noite e boa semana.

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2: Sou eu, olá, muito boa noite, um bom final de domingo, está quase a terminar o fim de semana, está quase também a terminar este fim de semana muito especial de One Hit Wonders na M80, mas até à meia-noite ainda pode ouvir os maiores sucessos dos últimos tempos. Começamos com Lemon Tree, são os Fool's Garden.

esta música Catedral de Zélia Duncan, que passa na M80 neste fim de semana, One It Wonders. Esta música que fez parte de uma novela da Globo, A Próxima Vítima. Estávamos em 1995 e esta música já na altura fez um sucesso e continua a ser até aos dias de hoje. Na M80 avançamos para 6 músicas seguidinhas neste fim de semana, One It Wonders. Vamos ouvir Os Golpes e Rui Pregada Cunha com Vá Lá Senhora, também em português Os Excesso e Eu Sou Aquele.

0: Maria Naná.
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ouvir esta música é capaz de se lembrar de alguma coisa. Teenage Dirtbag, que fez parte da banda sonora do filme Loser em 2000 com Jason Biggs, tornou-se um hino global esta música sobre a exclusão social na adolescência e também sobre os amores não correspondidos nas últimas décadas, e se calhar por aí é capaz de ir buscar este som. A música ganhou uma segunda vida na internet e é uma tendência no TikTok, com desafios virais nas redes sociais e com a partilha de fotos antigas das próprias fases de adolescência rebelde ou alternativa. Esta música fecha assim a sequência de 6 seguidinhas na M80. Fim de semana, One It Wonders, a seguir com Perfume e Ruivoso, e vamos ter um intervalo. Boa noite.

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No ar, Cláudia Macedo. E vamos lá então avançar para a última hora deste fim de semana, One Hit Wonders. As duas primeiras da hora, gosto muito. Hathaway com What Is Love e depois o grande Filipe Gonçalves, Dança Joana. Boa noite, bom final de domingo.

0: gira esta música do Filipe Gonçalves, Dança Joana, e passa na M80 no fim de semana One It Wonders. Na próxima sexta-feira, por cá, há novo prémio em jogo do Show Me The Money. 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A chamada vai ser feita entre as 2 e as 3 da tarde. Tem de atender o telefone até ao quinto toque e gritar Show Me The Money. Na M80 vamos avançar para 6 músicas seguidas. Enigma com Sadness, também Sophie Ellis Baxter, Murder on the Dance Floor. Adoro esta música. Vamos a isto, boa noite, bom final de domingo.
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É mesmo gira esta música da Sophie Ellis Bexter, Murder on the Dance Floor, que fecha assim as 6 músicas seguidas na M80. Praticamente também a fechar este fim de semana One Hit Wonders. Foi muito bom fazer esta viagem consigo pelos sucessos de muitas bandas, de muitos cantores, ainda alguns para ouvir até à meia-noite. É o caso de Cotton Eye Joe dos Rednecks.

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